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Na areia, no meio da tarde, esquecido, sonhando acordado, perdido, com medo do dia acabar, com medo do dia acabar, com medo do dia acabar.